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1: 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A saúde à portuguesa, sem pressa, é para fazer. Se tiver a febre acesa, tem tempo para arrefecer.
3: Senhor doutor, a temperatura daquele paciente continua a subir. O que é que eu faço?
4: O que é que faz? Olhe, quando levanta a fervura, apaga o lume. Porque as ordens são para poupar.
3: Como é que é, senhor doutor? Sempre vai operar o pâncreas do senhor Celestino?
4: Ah, vai ter que ser, enfermeira. Mas qual é a sua curiosidade sobre o pâncreas do senhor Celestino?
3: É que não estava a lembrar-me bem de qual é o bisturi indicado, senhor doutor. O pâncreas é carne ou peixe?
1: A agricultura e as pescas fazem parte do mesmo ministério. Por que será? Mas na aldeia...

0: Meus senhores, está aberta a reunião do Executivo da Casa do Povo da Aldeia de Portugal.
1: Ah, raio! Estou cá com uma comissão? Olha lá, Maria, tu lavaste as cuecas com o quê?
2: Mas o que é isto? Lá por vós, vocês, serem marido e mulher, casados um com o outro, as reuniões de Casa do Povo não são reunidas para vocês falarem aqui da vossa roupa suja também.
1: Calma, compadre. Isto é uma emergência, porque preciso de saber porque é que estou com esta comissão tão comichosa. É que se isto não for das cuecas, sou capaz de ter que ir ao médico do hospital lá da capital para ele ver o que é isto.
3: Que exagero, compadre. Não é preciso gastar o seu capital para ir ao médico à capital, porque hoje até é dia do doutor veterinário Bercal, aldeia de Portugal.
0: Aguenta, Tomem, que isso deve ser, mas é das cuecas. Como estamos à espera da técnica lá do Ministério, pediste-me umas cuecas lavadas e como o detergente tinha acabado, eu acabei por te lavar as cuecas com a farinha para alimentar os animais.
1: O quê? Com a farinha para alimentar os animais? Aí está! Esta comissão é filha da farinheira, é o que é!
2: Compadre, abre a porta, porque acaba de chegar um carro aqui em frente e saiu de lá uma mulher com cara de técnica.
1: Abre aí a porta, Maria, que é capaz de ser a técnica das pescas. A quem eu pedi uma audiência para ver se a gente passa a pescar qualquer coisa aqui na nossa terra.
3: É preciso ter lata a palavra de honra. Pescar o quê, se aqui não há mar e só chove quando pinga?
4: Olá! Eu sou a técnica das pescas que os senhores pediram ao Ministério. Então, qual é o problema?
1: Seja bem-vinda, senhora técnica das pescas. Sente-se, por favor. Agradecemos muito que tenha vindo tão depressa, porque nós já estamos à sua espera. Vai para uma eternidade, que até se faz tarde.
4: Bem, lá no Ministério nós também pensámos que não seria nada urgente, porque assim, para uma aldeia do interior, seria mais normal pedirem um técnico agrícola do que um técnico das pescas.
2: Mas é que nós, como uma agricultura está quase tão má como as pescas, resolvemos salvar a nossa agricultura voltando-nos para o peixe.
4: O senhor importa-se de explicar isso melhor e dizer o que afinal pretendem de mim?
1: Resolvemos instalar na nossa terra uma fábrica de conservas de peixe.
4: De peixe? Mas qual peixe?
1: Peixinhos da horta. A senhora técnica das pescas importa-se de nos ensinar como é que se fazem peixinhos da horta. Ou é preciso mandar vir lá das Europas um técnico das couves de Bruxelas?
0: Hoje vamos conhecer uma empresa que escapou por pouco à falência. Em vez de brinquedos sexuais, passou a fazer barcos e agora vende-os desde o Minho até Valença.

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1: Olá, meus amigos. Bem-vindos ao magazine de economia dos novos parodiantes. Hoje estamos aqui numa empresa que tem um percurso verdadeiramente vulgar.
2: Exatamente, senhor professor. Nós realmente fomos obrigados a fazer uma viragem de 360 graus.
1: Olha lá, você deve estar enganado. Uma viragem de 360 graus quer dizer que dá uma volta completa e depois fica virado para o mesmo lado.
2: Oh, e foi isso que aconteceu. Nós primeiro mudámos o nosso negócio de tal maneira que viemos parar ao mesmo sítio. Mas depois percebemos que nos enganámos e voltámos a virar 180 graus.
1: Ah, bom, mas diga-nos lá, esta empresa chama-se Fábrica de Bonecas e Sufláveis de Peniche?
2: Exatamente. Somos a unidade industrial mais antiga no fabrico de brinquedos sexuais.
1: Mas já não fazem nada disso, não é?
2: Ah, infelizmente não. Era um negócio que nos dava muito prazer.
1: Mas lá diz o ditado, não misturar o negócio com o prazer.
2: Pois, lamentavelmente a crise toca a todos e a nós, olha, acertou-nos em cheio.
1: Mas o que é que aconteceu? As pessoas, de um momento para o outro, deixaram de comprar bonecas insufláveis, é?
2: Talvez, talvez. Mas depois também tivemos um azar. Houve um cliente que, em vez de ar, meteu hélio na boneca dele.
1: Ora, deixe-me adivinhar. Voou como se fosse um balão pela janela fora.
2: Não, não, não. Porque ele teve o bom senso de aprender com uma guita. O problema foi outro.
1: Qual foi?
2: Olha, o raio do homem fez lá o que tinha a fazer com a boneca, não é? Depois, no fim, apeteceu-lhe um cigarrinho. Sem querer, chegou a isqueira a boneca e, claro, como o hélio é altamente inflamável...
1: Pumba! A boneca arrebentou com ele.
2: Pois, pois. Ficámos com má fama. Ainda por cima, o homem meteu-nos em tribunal e tivemos que lhe pagar uma indemnização milionária.
1: Imagino. Deve ter ficado na falência.
2: Ah, quase, quase. Só que depois eu tive uma ideia genial.
1: Ah, sim? Qual foi?
2: Ora bem, eu fui fazer uma pescaria com os amigos numa traineira, mas veio uma onda muito grande e virou o barco.
1: Credo.
2: Toda a gente tinha colete insuflável, menos eu. Ora, estava eu ali a esbacejar e a gritar por socorro, quando me lembrei que tinha no bolso uma boneca insuflável.
1: Mas olha lá, quem é que se lembra de levar uma boneca insuflável para a pesca? Onde é que você já viu isso?
2: Oh, professor Moedinha Carreira, você nunca foi à pesca, pois não?
1: Nem por isso.
2: Aquilo é uma seca. Chegou a ser tardes inteiras ali agarrado à cana sem fazer nada. Vai daí. Lembrei-me de que podia entreter-me com a boneca nas horas vagas.
1: Olha que bela ideia.
2: Portanto, eu estava no alto mar, aflito, e pensei: se eu encher a boneca, agarro-me a ela e já não me afogo. E assim foi.
1: Então, foi aí que passou a dedicar-se ao fabrico de coletes salva-vidas em forma de boneca insuflável?
2: Sim, sim, sim. Mas não teve lá muito sucesso.
1: Porquê?
2: Olha, porque a pessoa, quando caía à água e via-se ali agarrada a uma boneca, queria aproveitar para brincar um bocado e pronto. Às vezes vinha o helicóptero fazer o salvamento e os pescadores pediam para eles voltarem dali a uma horita.
1: Safados.
2: Enfim, como a ideia dos coletes não resultou, virei-me então para os barcos.
1: O quê? Não me diga que...
2: Isso mesmo, isso mesmo. Comecei a fabricar barcos insufláveis a partir das bonecas que não conseguia vender.
1: Não está mal visto, não sei.
2: Claro, claro que isto não se acerta logo à primeira, não é?
1: Pois.
2: Os primeiros barcos afundaram. Sabe como é? Não me lembrei que as bonecas, enfim, têm um furo no meio. E claro, mal os metia na água, os barcos afundavam logo.
1: Oh, credo.
2: Felizmente ninguém se magoou. E depois de uns quantos ajustes, ficou impecável. Quer ver?
1: O quê? Dar uma voltinha?
2: Claro, claro. Venha daí. Ah, e então que viste, professor, hein?
1: Muito jeitoso.
2: É confortável, não acha?
1: Sim, a gente quando se equilibra pode agarrar-se aqui a estas pegas.
2: Gosta, não gosta? Aproveitei os peitos das bonecas para fazer essas pegas onde a pessoa se agarra.
1: Mas eu logo vi que isto era muito agradável ao toque.
2: Pronto, pronto, agora que já viu como isto funciona, podemos voltar ao porto.
1: Não, não, devo mais uma voltinha. E se possível com os solavancos para eu ter de me agarrar às maminhas. Quer dizer, às pegas.
3: Não fica assim, senhor doutor. Vou exigir uma indemnização que lhe vai ficar na memória.
4: É mim? Mas que culpa posso eu ter do vosso filho ter nascido assim?
3: Mal! Se o doutor seguiu toda a minha gravidez com ecografias e tudo o resto, como é que não deu por nada?
4: Ah, a culpa foi toda da senhora, fico sabendo. Com aquela mania dos desejos de comer chocos com tinta e mais chocos com tinta a todas as refeições, como é que queriam que o vosso filho viesse, hã?
5: Libório, o doutor esteve cá e disse que para te operar primeiro que os outros vai precisar de mais 5 mil euros. Ah, mas podes pagar as prestações.
6: Posso, ótimo. Se o doutor me garanta que eu vou ficar por cá mais 10 anos, eu pago-lhe 50 euros por ano, ok?
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Jessica Simpson, a abrir esta edição do programa da manhã. Bom dia, seja muito bem-vindo. Para alguns, fim de semana prolongado, para outros, dia de trabalho. Mas o que é certo é que hoje está sol e vamos ter céu praticamente limpo durante o dia de hoje, com uma temperatura que não vai além dos 19 graus. Seja tão bem-vindo, estes são os minutos iniciais destas 3 horas de

Spotlight, a música de Jennifer Hudson, esta norte-americana que vai dividindo a televisão com a música. Atualmente, esta cantora mantém uma forte presença na televisão norte-americana, como anfitriã do próprio programa diário de entrevistas, intitulado The Jennifer Hudson Show, onde recebe celebridades e partilha histórias inspiradoras e apresenta momentos musicais. Ela que no ano passado editou um álbum, mas a sua grande carreira está virada mais para a televisão, embora de vez em quando lance umas músicas, onde as poucas músicas que tem lançado têm feito sucesso. Esta também se chama Jennifer, mas é Jennifer Page com este Crutch.

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4: Bom dia, bem-vindos ao primeiro bloco informativo de hoje, 5 de junho. O município de Estarreja vai distinguir, no próximo dia 13 de junho, várias personalidades e entidades com a atribuição da Medalha de Mérito Municipal numa cerimónia integrada nas festas de Santo António e nas comemorações do Dia do Município. A distinção visa reconhecer cidadãos e instituições que, pelo seu percurso, ação cívica e contributo para a comunidade, se destacaram ao serviço do Conselho e constituem exemplos de dedicação ao bem comum. Entre os homenageados deste ano está Paulo Alexandre de Almeida Pereira, natural da freguesia de Veiros. Nascido em 1971, emigrou para os Estados Unidos da América com apenas 6 anos, fixando-se em Mineola, no estado de Nova Iorque. O envolvimento na vida pública levou-o à política e em 2022 assumiu funções como maior de Mineola. Ao longo dos anos, tem mantido uma forte ligação a Estarreja, promovendo iniciativas de cooperação entre os dois lados do Atlântico. Destaca-se o apoio prestado aos bombeiros voluntários de Estarreja e à filantrópica Veirense, através da angariação de fundos, bem como o trabalho desenvolvido para aproximar as comunidades de Mineola e Estarreja. Este esforço culminou, em 2024, com a assinatura do acordo de geminação entre as duas localidades. A Associação de Solidariedade Social e Filantrópica Veirense é outra das entidades distinguidas. Com uma longa história ao serviço da população, a instituição tem desempenhado um papel fundamental no apoio social, na prestação de cuidados e na promoção do bem-estar da comunidade, constituindo uma referência no Conselho de Estarreja e, em particular, na freguesia de Veiros. Será também homenageado o PACOPAR, Painel Consultivo Comunitário do Programa Comunitário Atuação Responsável de Estarreja. Criado há mais de 2 décadas, o organismo tem desenvolvido um trabalho de aproximação entre a comunidade e o complexo químico de Estarreja, promovendo o diálogo, a transparência e a participação cívica em matérias relacionadas com a segurança, o ambiente e o desenvolvimento sustentável. Com estas distinções, o município de Estarreja reconhece o mérito de quem, em diferentes áreas de atuação, tem contribuído para o desenvolvimento do Conselho, para a valorização das suas instituições e para o reforço dos laços de comunidade dentro e fora de portas. A Quinta da Boa Vista, em Albergaria à Velha, recebe no próximo dia 13 de junho a terceira edição da Expo Animal Solidária, uma iniciativa promovida pelo município para sensibilizar a população para o bem-estar animal e para a adoção responsável. O programa arranca às 9h30 com a tradicional caminhada e um pet run, atividades destinadas aos donos e aos seus animais de companhia. Ao longo do dia, os visitantes poderão assistir a palestras, demonstrações caninas, ações de busca e salvamento dos bombeiros, demonstrações cinotécnicas da GNR e o desfile de cães sem raça definida, elegância sem pedigree. E entre as novidades desta edição estão os passeios de charrete e uma exposição de equídeos da GNR. Haverá ainda atividades para crianças, exposições, ações assistidas com animais e música ao vivo durante a tarde. A organização convida também os visitantes a doar bens destinados a animais acolhidos em abrigos e colónias de gatos identificadas pelo município. A entrada é gratuita, embora algumas atividades exijam inscrição prévia. Toda a programação pode ser consultada no site da Câmara Municipal de Albergaria a Velha. Terminamos assim este bloco informativo. Eu regresso às 8h30. Continuo na nossa companhia e continuo nas manhãs com João Miguel Matos.

0: Está na hora de conferirmos os jornais. Vamos à edição do Correio da Manhã. Jovem de 16 anos morta em casa pelo namorado. O agressor de 20 anos não aceitou o fim da relação. Foi espancada com uma barra de ferro e esfaqueada. Não resistiu. O suspeito fugiu. Foi atropelado por um caminhão e está em estado de coma. Referência também para o seguro, que alerta para custos das mensalidades nos lares, e Rui Costa em fúria com ofensa de Mourinho. Luís Soares abre ferida em Alvalade, outro tema também do Correio da Manhã. Já a edição do Jornal Notícias destaca as polícias que montaram cerco ao Porto de Gaia na madrugada e ainda metade dos municípios que está a levar mais tempo a pagar a fornecedores. A edição de hoje do Público destaca medidas imediatas pedidas por seguro, não estão todas no terreno. O pacote laboral arrisca-se a ir à votação final apenas para o próximo ano. Vence ainda para concurso aberto para a PSP, que deverá receber 5.200 polícias até dezembro. Olhar agora para a edição do Diário de Notícias. Diário de Notícias que destaca o turismo do Algarve, que está a engolir custos da guerra para manter preços e também a procura. Nos desportivos, o Jornal A Bola destaca que o mercado do Sporting para todos os gostos, a certeza da vinda de Anderson, o médio dinamarquês garantido até 2031, custa 7.250.000 euros, mas o negócio pode chegar aos 10 milhões. Continua a incógnita sobre Soares. O avançado informou os Leões sobre o contacto do candidato às eleições do Fenerbahçe da Turquia. Aponta-se para os 60 milhões de euros como valor a oferecer ao Clube Verde e Branco, que continua a ser muito tentador. Já o Jornal A Bola destaca ainda Florentino Pérez, que confirma o pagamento de 15 milhões ao Benfica por José Mourinho, e Marco Silva apresentado na próxima semana. O Jornal Record destaca que Marco agarra Sudakov, acredita que é uma peça fundamental. O novo treinador já deu indicação para não vender o jogador. O Real Madrid vai pagar 15 milhões pelo Special One se Florentino ganhar. Águias não gostaram de o ver com a camisola merengue. Ainda o candidato à liderança do Fenerbahçe revela reuniões com Luís Soares, encontrei-me duas vezes com o jogador, e o Milan que quer Inácio. Anderson chega hoje ao Sporting e Farioli, com quase todos, para começar o início da pré-época. O jornal O Jogo destaca o alarme por Soares. A SAD foi avisada do acordo do goleador com o candidato a presidente do Fenerbahçe e prepara todos os cenários. Froholt vai ser por mais tempo do Futebol Clube do Porto. Marco vai deixar marca no Benfica, é outro tema também do jornal O Jogo. Um olhar agora para os jornais de economia. Regalado financia fundos que investem em Portugal com 1,5 mil milhões de euros. Ainda a Allianz, que está na fase final de negociações da compra da seguradora Caravela, e ainda referência para o BNZ, que tem 770 milhões para investir em renováveis em Portugal. Um olhar agora para o Jornal de Negócios, que destaca o PSD que quer IVA a 6% na reabilitação com efeitos a 2008. Carros autónomos em testes na estrada daqui a um mês. O capital mínimo do seguro é quádruplo do habitual. São então os temas que marcam esta revista de imprensa de sexta-feira, 5 de julho.
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Projetos que nasceram para homenagear cantores que já faleceram e fizeram história na música portuguesa. Como este projeto Para Sempre Marco, que homenageia Marco Paulo, e a banda Variações, que homenageia António Variações. Bom dia, são 7 horas e 47 minutos.

É para amanhã, António Variações, homenageado pela banda Variações. E Rui Veloso vai atuar lá mais para o final do ano, a 17 de outubro, no Campo Pequeno, em Lisboa, com um concerto intimista em formato de trio de guitarras. A configuração do palco vai ser especial, vai ser um palco de 360 graus, garantindo maior proximidade com o público. Rui Veloso partilha o palco com as guitarras de Alexandre Mania e Eduardo Espinho, uma viagem acústica e despojada pelos grandes clássicos da sua carreira.

Uma viagem pelos grandes sucessos de Rui Veloso em versão acústica. No concerto em outubro, no Campo Pequeno, em Lisboa. E vamos terminar esta primeira parte com o brasileiro Lobão. Um dos mais icónicos e controversos cantores, compositores e escritores do rock brasileiro. Ele que nasceu no Rio de Janeiro, um artista que destaca-se pela sua irreverência, postura crítica e importância na consolidação do movimento do rock dos anos 80. Blá, blá, blá, eu te amo. É o nome desta música.

Muito bom dia. É o início desta segunda hora de emissão de mais um programa da manhã. João Miguel Matos e Joana Sousa consigo até às 10. Este fim de semana começa a edição deste ano do Norte Festival. E dia 7, domingo, concerto com Robert Smith e a sua icónica banda The Cure, a cabeça de cartaz do último dia do evento. Esta atuação promete um espetáculo completo e profundo com os maiores clássicos do grupo, como este.

Este e muitos outros grandes clássicos no concerto do domingo dos The Cure no Norte Festival, na cidade esportiva da Bahia. São 8:10. Já há cartaz de espetáculo de espetáculos da festa do Avante deste ano. E um dos presentes são estes: The Black Mamba.

A música dos portugueses de Black Mamba, que estão então confirmados na festa do Avante deste ano. A banda liderada pelo Pedro Tatanka vai levar o seu alinhamento do soul, funk e blues até à Quinta da Atalaia para celebrar a emblemática 50ª edição do evento. Começa a 4 e termina a 6 de setembro, a festa do Avante na Quinta da Atalaia, na Amora, Seixal. 8 horas e 14 minutos, não se atrase, para muitos hoje até fim de semana prolongado, para outros é dia de...

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1: 14 graus nesta altura em Estarreja, máxima de 19, 18 para a Mortosa e também para o Ovar. Pode contar com céu limpo para este dia de hoje.

A música nova de Ella Ray que acabamos de escutar. Esta é uma veterana do rock, é a Sarah Thompson.

hard rock transformado em balada com Sarah Thompson, Ghost of You. Os Rolling Stones vão lançar um álbum novo no dia 10 de julho. No entanto, já deram a conhecer um single, a estreia desse álbum, que foi lançado no mês de maio e chama-se In the Stars. Rolling Stones, antes das notícias das 8h30.

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2: Bom dia, estamos de regresso a mais um bloco informativo. De 5 a 14 de junho, Estarranja torna-se no epicentro de encontros marcados e inesperados, de conversas longas e de convívio, com um programa diversificado, gratuito e pensado para todas as idades. A cidade transforma-se num grande palco de celebração da identidade estarrangense, tendo como pontos centrais a Praça Francisco Barbosa, 5 a 7 de junho, e o Parque Municipal do Antoã, 11 a 14 de junho. Tudo começa com o Mercado Antigo, no dia 5, sexta-feira, às 22 horas, na Praça Francisco Barbosa, com o espetáculo Bandas em Festa, que volta a reunir as três bandas filarmónicas concelhias: Banda Bingre Canelense, Banda Visconde de Salreu e Banda Clube Pardilhoense. No dia seguinte, sábado, às 21 horas e 30 minutos, o grupo de música tradicional mirandesa Galandum Galandaima anima o palco da praça num concerto que traz o espírito das terras de Miranda através de ritmos contagiantes e instrumentos tradicionais como gaita de foles e o pandeiro. Domingo, dia 7, o centro da cidade é palco de encenações no desfile etnográfico de manhã e de folclore à tarde no espetáculo comunitário interassociativo Abraços da Ria, Gestos que o Tempo Não Leva, com Catarina Moura, Luís Pedro Madeira e Noeli Cucucci, num dia dedicado à cultura popular e à memória coletiva. As festas deslocam-se depois para o Parque Municipal do Antoã. As marchas populares desfilam na Avenida 25 de Abril e na Alameda do Parque do Antoã no dia 12 de junho às 21 horas e 30 minutos, terminando em baile com o grupo musical português Impecáveis. Os grandes concertos sobem ao palco principal no Parque do Antoã. Pedro Abrunhosa, no dia 11, às 21 horas e 30 minutos, dá início a três noites de música portuguesa, no espetáculo com a primeira parte a cargo do artista estarregense Joaquim Ferreira. Reconhecida como uma das artistas mais influentes da música portuguesa contemporânea, Carolina Deslandes atua no dia 13, às 21 horas e 30 minutos, com um espetáculo que promete envolver o público. A primeira parte deste concerto traz ao palco das festas a cantora natural de Estarranja, Laura Olim. O encerramento acontece no dia 14, às 21 horas e 30 minutos, com Vizinhos, autores de alguns dos temas mais cantados do momento. Em 2025, puseram Portugal a cantar Pôr do Sol. Nas festas de Estarranja, a expectativa será de ouvir cantar em uníssono aquele e outros temas como Pobre Ex-Namorado e Casar. Ao longo destes dias, as tasquinhas de gastronomia regional serão um dos pontos de encontro mais procurados das festas, com propostas gastronómicas dinamizadas pelas associações do concelho, reforçando o espírito comunitário e associativo que caracteriza as festas de Santo António e de Estarranja. O município da Mortosa continua a disponibilizar um serviço gratuito de recolha de diversos tipos de resíduos, contribuindo para a limpeza e sustentabilidade do concelho. Durante o mês de junho, o período de recolha decorre entre os dias 1 e 5, abrangendo resíduos verdes, resíduos volumosos, equipamentos elétricos e eletrónicos, bem como resíduos de construção e demolição de escassa relevância. Os municípios interessados devem consultar o calendário de recolha e efetuar o respectivo agendamento através do telefone 968-685-153 ou do e-mail pedidos.mortosa@lusagua.pt. Além deste serviço, é possível entregar resíduos verdes e resíduos de construção e demolição de escassa relevância no Armazém dos Serviços Camarários, de segunda a sexta-feira, entre as 9 e as 17 horas. Os resíduos elétricos e eletrónicos, assim como pilhas, podem ser também entregues no Centro Escolar da Saldida e na Escola EBI da Torreira, no âmbito do projeto Escola Eletrão. Outra alternativa é a entrega gratuita no Ecocentro de Estarraja, localizado no Ecoparque Empresarial de Estarraja, que recebe diversos materiais recicláveis e resíduos específicos. O município relembra que é proibido abandonar monos, resíduos verdes, equipamentos elétricos ou eletrónicos e entulhos nos contentores de resíduos urbanos ou em espaços públicos. Estas infrações são puníveis com coima e devem ser reportadas às autoridades competentes. Com várias soluções disponíveis para a deposição adequada de resíduos, o município apela à colaboração de todos os cidadãos para uma Mortosa mais limpa e sustentável. A Câmara Municipal de Aveiro assinala, entre 8 e 12 de junho, a Semana Internacional dos Arquivos 2026, este ano dedicada ao tema Arquivos para a Memória, Reconhecimento, Dignidade Humana e a Experiência Vivida. O programa inclui uma exposição virtual sobre acessibilidades nos arquivos, disponível online, e oficina de memórias destinada à população sénior para recolha de testemunhos e histórias de vida que vão integrar a plataforma Museum of As Aveiro. No dia 9 de junho realiza-se ainda a oficina A Fotografia como Narrativa Comunitária, orientada por Luís Pavão, dedicada à conservação e descrição de fotografias. As atividades decorrem no edifício Atlas e requerem inscrição prévia junto do Arquivo Municipal de Aveiro. Terminamos assim este bloco informativo. Eu regresso às 9h30. Continuo nas manhãs com João Miguel Matos. Até já.
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6: Vamos regressar à música e vamos até ao lado do Atlântico para ouvirmos a Tiê, acompanhada pela Adriana Calcanhoto.

Atitude Egoísta é uma música, faz parte do novo álbum de Tiega, onde esta música conta com a colaboração da Adriana Calcanhoto. O dia está bonito, estamos com céu limpo, o sol brilha, mas a temperatura está a rondar os 14 graus nesta altura. Não vamos além dos 19, para a Mortosa 18 e Ovar também com uma máxima de 18. Esta é a Júlia Mestre. Tenha uma excelente sexta-feira, bom fim de semana.

González. Salam aleiko, a música do Carlinhos Brown. Vício Difícil é uma canção da Marisa Liz, lançada em maio deste ano, como parte do seu álbum intitulado Relatos de um Coração Confuso. É nova, é portuguesa e vamos ouvir.

A música nova de Marisa Liz, Vício Difícil. 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
1: Esta rancha

Rav Lore e Ravelina com esta música a abrir esta terceira e última parte. Seja tão bem-vindo quando estamos com 9 horas e 4 minutos. E hoje, 5 de junho, é dia de recordarmos Laurie Anderson. Ela está hoje de parabéns, completa 79 anos de vida. Laurie Anderson, que foi casada com o lendário músico Lou Reed. Laurie Anderson, que tem um estilo musical virado para a música experimental.

Ficamos então com o registro da aniversariante Laurie Anderson, 79 anos de vida, esta cantora que dedica-se à música experimental. Para além de cantora e compositora, destaca-se também como violinista e poetisa. 9 horas e 9 minutos. Segue a música e continuamos com mais música nova. Chama-se Kepler.

To Fall in Love, a música nova de Clapham. 9:14, vem aí os Simply Red numa versão virada para o jazz. A sonoridade do jazz neste cover do Simply Red.

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1: 9 horas e 19 minutos, bom dia, boa sexta-feira, bom fim de semana.

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2: Bom dia, estamos de regresso a mais um bloco informativo. A Estação Náutica de Estarranja associa-se ao Caminho Português de Santiago à Vela, uma grande peregrinação marítima contemporânea que está a ligar Portugal Atlântico à Galiza através do mar, numa iniciativa que começa a 22 de maio e termina a 14 de junho. Organizada pela Associação Nacional de Cruzeiros e pelo Fórum Oceano, a iniciativa conta com o alto patrocínio do Presidente da República Portuguesa e reúne cerca de 20 veleiros e mais de 80 nautas peregrinos que percorrem aproximadamente 500 milhas náuticas ao longo da costa portuguesa e galega. Inspirado no espírito do translatio jacobeo, a lendária viagem marítima associada à chegada do corpo do apóstolo Santiago à Galiza, o percurso passa por diversos portos de Santiago, onde as estações náuticas anfitriãs promovem iniciativas de acolhimento, valorização cultural e promoção dos territórios. Neste âmbito, as 6 estações náuticas da Ria de Aveiro, Estarranja, Ovar, Mortosa, Aveiro, Ilhavo e Vagos organizaram um programa cultural para hoje, dia 5 de junho. Em Estarranja, os participantes terão a oportunidade de conhecer o Museu Fábrica da História Arroz, espaço que preserva e divulga a forte ligação de Estarranja à cultura e à indústria do arroz, estando ainda prevista uma visita livre ao centro da cidade. O Caminho Português de Santiago à Vela assume-se como um projeto de valorização do oceano, dos territórios e das comunidades costeiras, promovendo simultaneamente a sustentabilidade ambiental, a navegação à vela e a ligação entre os diferentes destinos náuticos da fachada atlântica. A participação de Estarranja nesta iniciativa reforça o papel da estação local na promoção do turismo sustentável e na afirmação do concelho como território ligado à água, à natureza e à valorização do património cultural. David Ambrogio inspira-se nas tradições e rituais da sua Calábria natal para levantar questões cruciais sobre o mundo moderno através da música. O artista, investigador e inventor italiano vai estar no Cineteatro Alba a 13 de junho pelas 22 horas, integrando o Festim, Festival Intermunicipal de Músicas do Mundo. Oriundo de uma pequena aldeia em Aspromonte, em território montanhoso, situado no extremo sudoeste de Itália, na Calábria, David Ambrogio desde cedo familiarizou-se com os antigos rituais religiosos e cânticos devocionais que ainda permanecem vivos na região. Fortemente ligada às suas raízes calabresas, é aqui que procura inspiração para criar uma linguagem musical única. No Festim, apresenta-se com o seu novo álbum, Mater Nullius, uma obra que explora o distanciamento da humanidade contemporânea em relação à natureza e a necessidade de um renascimento humano e espiritual. David Ambrogio conta com uma história de transformação interior em 14 canções, quase todas escritas em dialeto, simbolizadas por um diálogo entre a racionalidade do homem moderno e o seu lado inconsciente, primitivo, arquetípico e selvagem. Capaz de transformar a música do sul de Itália em sons inovadores, que fundem vozes, instrumentos tradicionais e música eletrónica, David Ambrogio tem cativado o público e a crítica em cada uma das suas atuações. Figura de destaque na atual cena neofolk italiana, traz ao Cineteatro Alba uma poderosa mistura de paisagens sonoras ancestrais com uma visão contemporânea. Os bilhetes para o concerto têm um preço de 8 euros. Os portadores cartão amigo, cartão de Orfeu, cartão sénior municipal, cartão municipal de voluntariado e jovem sub-23 usufruem de desconto reduzido de 6 euros. Terminamos assim este bloco informativo. Eu regresso ao meio-dia. Continuo desse lado. Até já.
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O dueto norte-americano mistura o soul clássico, funk, rock e reggae, conquistando rapidamente o público e a crítica. 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E em 2021 ganharam os Grammys de melhor álbum e gravação do ano. 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

Estes são os Black Pumas que na edição desta semana nos grandes concertos vão atuar aqui na sua rádio sábado à meia-noite e domingo às 11 da manhã, onde poderão ouvir o concerto na íntegra.

está na hora de conferirmos a temperatura. Nesta altura, esta raja ronda os 17 graus centígrados. Um dia de sol, um dia de autêntica primavera. 19 graus é a máxima hoje para esta raja. 18 para a Mortosa e também para o Var. Isto no dia de hoje, porque amanhã vamos ter uma ligeira subida da temperatura máxima. No entanto, vamos ter uma manhã com algumas nuvens. No domingo, vamos ter sol durante todo o dia. A máxima será de 21 graus para o fim de semana. E para segunda-feira vamos começar também o início da semana com sol, mas com um dia igual ao fim de semana.

0: I Can't Stop Loving You, música do Ray Charles.
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1: Mais logo aqui na sua rádio, entre as 20 e as 21 horas, uma hora inteira só de Música Rock. E esta vai passar por lá. É do Spandau Ballet.

Spandau Ballet logo mais em música rock. 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O Parque Desportivo da Maia começa hoje o Nord Festival, mais um espetáculo de música de 3 dias consecutivos. Os Waterboys vão lá estar e vão atuar amanhã no 2º dia do festival. E é com eles que vamos terminar esta edição de sexta-feira com votos de...

0: de registro até ao dia 21 de junho, ou ainda submetidos através do balcão online do município, ou remetidos por correio eletrónico para o endereço geral@cm-mortosa.pt. O município disponibiliza informação detalhada sobre o procedimento e as condições de ocupação da via pública através da sua página oficial da internet. As festas de São Paio constituem um dos momentos mais emblemáticos do calendário festivo da Mortosa, atraindo anualmente milhares de visitantes e dinamizando a atividade económica local. A Câmara Municipal de Ovar vai acolher no próximo dia 12 de junho, pelas 14 horas e 30 minutos, na Escola de Artes e Ofícios de Ovar, a exposição Projetar Ovar, Territórios da Estrada Nacional 109, desenvolvida no âmbito da Unidade Curricular de Projeto 5 do Mestrado Integrado de Arquitetura da Faculdade de Arquitetura da Universidade do Porto. A iniciativa dará a conhecer os trabalhos desenvolvidos pelos estudantes da Faculdade de Arquitetura da Universidade do Porto, que tiveram como objeto de reflexão e proposta o território de Ovar e a sua relação com a Estrada Nacional 109, um dos principais eixos estruturantes do concelho. A participação nesta iniciativa é gratuita. Terminamos assim este bloco informativo. Eu regresso às 15 horas. Continuo desse lado até já.
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2: Boa tarde, estamos de regresso a mais um bloco informativo. Sob proposta da Câmara Municipal, a Assembleia Municipal de Estarreja, em sessão extraordinária realizada no dia 19 de maio, deliberou aprovar por unanimidade as ORU sistemáticas orientadas pelos correspondentes programas estratégicos de reabilitação urbana Peru a desenvolver nas 9 ARUs já delimitadas e em vigor nas freguesias do município, designadamente Água Levada e Avanca, Centro, Freguesia de Avanca, Beduído Centro e Beduído Nascente, Freguesia de Beduído, Canelas e Fermelã, União de Freguesias de Canelas e Fermelã, Freguesias de Pardelhó, Salreu e Veiros. A Assembleia Municipal deliberou ainda conceder eficácia retroativa à presente decisão, com produção de efeitos a partir de 19 de maio de 2026, data da aprovação, enquanto medida essencial para evitar a caducidade das ARU em vigor e salvaguardar os atos e formalidades já praticados conducentes à aprovação das respectivas ORU. Os interessados podem consultar o ato da aprovação das ORU sistemáticas das 9 ARU do município de Estarreja, bem como os demais elementos na área de atividade de planeamento e ordenamento do território, do sítio eletrónico do município e no edifício da Divisão de Gestão Urbanística e Territorial, nos dias úteis no horário normal de expediente, entre as 9 e as 17 horas. No dia 10 de junho, feriado nacional, Alameda 5 de outubro vai encher-se de energia para celebrar o 15º aniversário do Centro Municipal de Marcha e Corrida de Albergaria a Velha. De participação gratuita, vai ser uma manhã desportiva, saudável e pensada para toda a família. Pelas 9 horas e 15 minutos, será dinamizada uma aula de zumba com vista a preparar o corpo para a caminhada desafiante, com início às 10 horas e 10 minutos. O percurso circular terá a distância de 9,5 km e irá circundar a zona urbana e florestal de Albergaria a Velha. O trajeto exige alguma resistência, sendo aconselhado a pessoas habituadas a percursos mais irregulares. A hidratação ao longo do percurso é fundamental, pelo que os participantes devem trazer a sua garrafa ou copo reutilizável. Durante toda a manhã haverá uma zona de insufláveis para os mais novos. A participação nas atividades do dia do aniversário do Centro Municipal de Marcha e Corrida é gratuita mediante inscrição prévia até 8 de junho no site da Câmara Municipal de Albergaria.

0: Ova e o Centro de Congressos de Aveiro estão entre os 147 patrimónios selecionados para a fase final do concurso, depois de uma avaliação que envolveu 140 especialistas e mais de 600 candidaturas de todo o país. O Museu Arte Nova, instalado na antiga residência de Mário Pessoa, é um dos mais importantes exemplos deste estilo artístico em Portugal e está classificado como monumento de interesse público. Já o Centro de Congressos funciona na antiga fábrica Jerónimo Pereira Campos, um edifício industrial construído entre 1915 e 1917, que foi recuperado e adaptado para acolher eventos culturais e institucionais. A votação pública já está a decorrer e vai ajudar a escolher os patrimónios que melhor representam a identidade nacional. A Câmara Municipal de Aveiro apela à participação dos cidadãos. Para votar, basta ligar para o 761-207-035, no caso do Museu da Arte Nova, ou para o 761-207-034, para o Centro de Congressos de Aveiro. Terminamos assim este bloco informativo. Eu regresso às 17 horas para o Jornal da RIA. Desejo a todos um bom fim de semana. Não se esqueça, este é o fim de semana de mercado antigo na Praça Francisco Barbosa, inserido nas festas da cidade e do município, dedicadas ao nosso padroeiro, o Santo António. Fique desse lado. Até já.
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4: Boa tarde, bem-vindos à edição de 5 de junho do Jornal da Ria. A Estação Náutica de Estarreja associa-se ao Caminho Português de Santiago à Vela, uma grande peregrinação marítima contemporânea que está a ligar Portugal Atlântico à Galiza, através do mar, numa iniciativa que começou a 22 de maio e terminará a 14 de junho. Organizada pela Associação Nacional de Cruzeiros e pelo Fórum Oceano, a iniciativa conta com o alto patrocínio do Presidente da República Portuguesa e reúne cerca de 20 veleiros e mais de 80 nautas peregrinos que percorrem aproximadamente 500 milhas náuticas ao longo da costa portuguesa e galega. Inspirado no espírito do translátio Jacobeo, a lendária viagem marítima associada à chegada do corpo do apóstolo Santiago à Galiza, o percurso passa por diversos portos de Santiago, onde as estações náuticas anfitriãs promovem iniciativas de acolhimento, valorização cultural e promoção dos territórios. Neste âmbito, as 6 estações náuticas da Ria de Aveiro, Estarreja, Ovar, Mortosa, Aveiro, Ílhavo e Vagos, organizaram um programa cultural para hoje, dia 5 de junho. Em Estarreja, os participantes terão a oportunidade de conhecer o Museu Fábrica da História Arroz, espaço que preserva e divulga a forte ligação de Estarreja à cultura e à indústria do arroz, estando ainda prevista uma visita livre ao centro da cidade. O Caminho Português de Santiago à Vela assume-se como um projeto de valorização do oceano, dos territórios e das comunidades costeiras, promovendo simultaneamente a sustentabilidade ambiental, a navegação à vela e a ligação entre os diferentes destinos náuticos da fachada atlântica. A participação de Estarreja nesta iniciativa reforça o papel da estação local na promoção do turismo sustentável e na afirmação do Conselho como território ligado à água, à natureza e à valorização do património cultural. A Presidente da Câmara Municipal de Estarreja, Isabel Simões Pinto, integra a representação da Associação Nacional de Municípios Portugueses no Comitê Diretor do Conselho de Municípios e Regiões de Europa, reforçando a presença do poder local português nas instâncias europeias de cooperação e representação institucional. A autarca está em Rovaniemi, na Finlândia, para participar na Cimeira de Líderes, que reúne representantes de municípios e regiões de vários países, promovendo o diálogo sobre políticas públicas, desenvolvimento territorial e os desafios que se colocam às comunidades locais. Em 2026, o Comitê Diretor do Conselho de Municípios e Regiões de Europa celebra 75 anos a representar e a fortalecer os governos locais e regionais da Europa. A Cimeira de Líderes, em Rovaniemi, abordará a preparação e a antecipação, as negociações em curso sobre o próximo quadro financeiro plurianual da União Europeia e a dimensão internacional da governação local no contexto das próximas eleições das cidades e governos locais unidos. A intervenção nesta representação constitui um reconhecimento da importância crescente do papel dos municípios na construção das políticas europeias, valorizando a proximidade aos cidadãos, a cooperação institucional e a partilha de boas práticas entre territórios. O Conselho dos Municípios e Regiões da Europa é uma das principais organizações europeias de representação do poder local e regional, promovendo a defesa dos interesses dos municípios junto das instituições europeias e incentivando a cooperação entre cidades e regiões de toda a Europa.

0: em Avanca. 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Entre tetos em caixotão, mobiliário da época e uma coleção de arte de raro valor, cada sala revela a sensibilidade e o gosto do neurocientista pelas belas artes. Aqui, ciência e cultura cruzam-se num espaço de memória e inspiração. Visite, descubra e emocione-se.
1: Sabe quantas porções de fruta e hortícolas deve comer por dia? Vamos relembrar como é composta a roda de alimentação mediterrânica. Divide-se em 7 grupos. Aqui destacamos 2 dos quais não consumimos as doses diárias recomendadas. Então, o que deve comer? 3 a 5 porções de frutas e hortícolas, que são ricos em vitaminas, fibras, minerais e água. O seu consumo ajuda-o a ser mais saudável e evita doenças crónicas como as cardiovasculares e alguns tipos de cancro. Há uma grande variedade de frutas e hortícolas. Devemos diversificar o seu consumo optando pelos produtos da época. A fruta pode ser consumida no seu estado natural, em purés, saladas ou sumos, sem açúcar. Os hortícolas devem estar sempre presentes nas refeições, na sopa e no segundo prato. E podem ser comidos ao vapor, cozidos, assados, salteados. Torne-os

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